0: Datos curiosos.
1: ¿Te imaginas hornear un pan dentro de la tierra? En Islandia es posible. El suelo es tan caliente debido a los volcanes que puedes hornear un pan dentro de la tierra.
2: E agora, a gente vai se transformar em um montão de coisas muito malucas. Como, por exemplo, em uma caneca, uma chaleira, uma colherinha e um colherão, um prato raso, um prato fundo, um garfinho e um facão, em um saleiro, açucareiro...